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Continua. Neste último movimento, os músculos. Neste último movimento, os músculos torácicos. Também. Os músculos torácicos.